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0: Bom dia, são 2 horas.
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0: Bom dia, são 3 horas.
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0: Bom dia, são 4 horas.
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Bom dia, são 5 horas. 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

Bom dia, são 6 horas. 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

Olá a todos, sejam muito bem-vindos a mais um bloco informativo na Rádio Elmo. Começo com as previsões da meteorologia para esta sexta-feira. Segundo o site do IPMA, contamos com céu pouco nublado ou limpo, com mais nebulosidade no litoral oeste até ao final da manhã. Há uma pequena descida da temperatura mínima no interior. Vamos conferir já agora qual é que vai ser a variação da temperatura para esta sexta-feira, último dia útil da semana. A cidade da Guarda espera esta sexta-feira 16 de mínima, 29 de máxima. A cidade de Pinhel, e segundo o site do IPMA, conta com temperaturas que vão variar entre os 13 graus de temperatura mínima e os 34 graus de temperatura máxima.

Depois das previsões da meteorologia, vamos aos destaques desta edição. A administração interna não exclui medidas drásticas para enfrentar a onda de calor que se avizinha no início da próxima semana e pede comportamentos responsáveis. Preço dos combustíveis, o cenário aponta para uma descida na próxima semana.

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Olá a todos. A próxima semana será de calor intenso, segundo as previsões da meteorologia, o que fará aumentar o perigo de incêndio florestal. Face a essa possibilidade, o Governo deverá anunciar medidas para evitar ignições. Uma delas pode mesmo levar a que o São João, que é assinalado em vários municípios do país, possa vir a ser festejado sem balões nem fogo de artifício. Tudo vai depender da avaliação desse perigo de incêndio florestal. O Ministro da Administração Interna apelou esta quinta-feira a que sejam evitados comportamentos de risco de incêndio devido às elevadas temperaturas previstas para os próximos dias, entre os quais o lançamento dos tradicionais balões de mecha acesa pelo São João e também os fogos de artifício. Em Carnaxide, na sede da Proteção Civil, onde participou numa sessão extraordinária do Centro Coordenador Operacional Nacional, Luís Neves sublinhou que os próximos dias podem vir a ter condições climáticas terríveis para o momento, com temperaturas a variar entre os 30

e os 40 graus ou até superiores, eventualmente no interior do país e no Alentejo, com umidade muito baixa e ventos entre os 30 e os 40 km por hora. O governante disse que espera apenas por informação mais detalhada sobre o perigo de incêndio rural para poder avançar com algumas medidas. Aos jornalistas, disse que se a informação que vierem a ter relativamente a esse perigo de incêndio rural for grave, que não vão hesitar em tomar decisões drásticas do ponto de vista de um alerta e tomada de uma medida interministerial. O ministro acrescentou que pediu desde já a autarcas e a cidadãos

todos perante as condições meteorológicas. Os preços dos combustíveis deverão voltar a aliviar na próxima semana, com a gasolina a descer cerca de 6 cêntimos e o gasóleo a registar uma queda mais acentuada na ordem dos 11 cêntimos. Segundo fonte da ANAREC, à CNN Portugal, a evolução acompanha a descida recente do preço do petróleo nos mercados internacionais e esta descida acontece depois de o Irão ter confirmado a assinatura do acordo com os Estados Unidos para o fim da guerra no Médio Oriente. No entanto, as descidas agora apontadas podem não ser tão significativas porque o governo pode fazer diminuir o desconto que estava a aplicar no ISP e, assim sendo, a descida dos preços dos combustíveis pode não registar valores tão significativos. O que é certo é que, à partida, na segunda-feira, ficará mais barato abastecer o automóvel. No terceiro domingo de cada mês, a Câmara de Pinhel promove o mercado da agricultura familiar com o objetivo de apoiar a economia local e, em particular, os produtores de base agrícola e tradicional. Frutas e legumes da época, frutos secos, compotas, queijo, pão cozido em forno de lenha, cuscureis e outros doces tradicionais são alguns dos produtos que marcam presença neste mercado entre as 10 da manhã e a 1 da tarde na Praça Sacadura Cabral. Tome nota, a cada terceiro domingo de cada mês, e neste mês de junho, acontece no dia 21. Também no domingo 21 de junho é dia de portas abertas na Casa Forte de Cidadelha entre as 14 e as 18 horas com entrada gratuita. O espaço foi inaugurado em 2018 e nele pode ser visto e apreciado o famoso pálio de Cidadelha, assim como outras peças de interesse patrimonial. Neste passeio até a Cidadelha, vale a pena uma visita à aldeia, que por cá é conhecida como o calcanhar do mundo. Ainda por Pinhel, o NERGA, a Associação Empresarial da Região da Guarda, em parceria com a Unidade de Ação Fiscal da Guarda Nacional Republicana e o município de Pinhel, vão promover uma sessão de esclarecimento subordinada ao tema Guias de Transporte, Emissão e Interpretação. A iniciativa está marcada para 26 de junho, pelas 5 da tarde, no auditório da Câmara Municipal. A participação é gratuita, mas é preciso uma inscrição prévia para poder participar nesta sessão.

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começamos com Balança, que está com as de copas e que lhe diz que o amor enche o seu coração de alegria. Que coisa boa! O número da sorte é o 37. Carneiro com a torre, que significa que os seus planos podem sofrer alterações. Preste atenção, o número da sorte é o 16. Já Caranguejo está com o 4 de paus, que

Dedica uma boa ocasião assim com quem você não contava. Você não contava com esta ocasião boa, mas ela vem. E o número da sorte é o 26. Agora vou falar para um signo que é conhecido por ser muito teimoso, mas também é um muito trabalhador e apaixonado. Que signo será este? É Touro, pois claro que está, portanto, está com o Sol, que anuncia momentos de felicidade e honra que bem merece neste dia maravilhoso. E o número da sorte é o 19. Peixe está com o 3 de espadas, que lhe diz para não ter medo de pedir ajuda. Vamos lá, o número da sorte é o 3. Capricórnio, com o as de espadas, que anuncia uma vitória difícil, mas vai ser vitória. E o número da sorte é o 1. Como é que será que está Gêmeos? Está com a roda da fortuna, que traz novidades e surpresas. O nosso número da sorte é o 10. Leão, com o 10 de paus, que alerta para sucessos temporários. Seja prudente, não acredite em tudo. O número da sorte é o 32. Aquário, com o 5 de espadas, que o aconselha a mostrar mais empenho naquilo que faz e mais alegria ao fazê-lo. O número da sorte é o 5. E agora vou falar para um signo que é um dos mais otimistas do zodíaco. Você sabe qual é? Não sabe? Vai ficar a saber agora. É Sagitário, pois claro. Está com 10 de ouros, que significa que os seus projetos podem dar bons frutos, sim senhor, e você merece. O número da sorte é o 7. Escorpião, com 3 de ouros, que indica poder financeiro. O número da sorte é o 3. Já Virgem, com 9 de copas, que significa que terá alegria no campo afetivo. E o número da sorte é o 45. 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

Bom dia, são 10 horas. 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

E uma vez mais, bem-vindos às manhãs interativas da Rádio Elmo neste final da semana, sexta-feira, 19 de junho, antes das notícias. Olhamos para as previsões da meteorologia. Hoje o céu está pouco nublado, ou até mesmo limpo. Há uma pequena descida da temperatura mínima no interior. Ainda assim, no interior da região sul, durante a tarde, pode haver um aumento temporário da nebulosidade, com possibilidade de trovoada e aguaceiros dispersos, mas na região sul. Amanhã, sábado, há possibilidade de aguaceiros e trovoada no interior durante a tarde. Há uma pequena descida de temperatura e no domingo espreitamos também já as previsões para o dia em que entra o verão, dia em que mudamos de estação. É verdade, não se deixem confundir com este calor abrasador que andamos a sentir. Ainda não estamos no verão, só no domingo é que mudamos de estação. No domingo então o IPMA diz que nas regiões do interior, durante a tarde, há um aumento temporário de nebulosidade com possibilidade de aguaceiros acompanhados de trovoada. Já no que às temperaturas diz respeito e também já pensar no fim de semana, a cidade da Guarda hoje varia entre os 18 de mínima e os 30 de máxima, amanhã 19 de mínima, 32 de máxima e no domingo já temperaturas a subir, 22 de mínima e 34 de máxima. A cidade Falcão para o fim de semana. Hoje 15 de mínima, 34 de máxima, amanhã 17 de mínima, 37 de máxima e no domingo 20 graus de temperatura mínima e 39 de temperatura máxima. Há previsões aqui para 40 graus para a próxima semana. Vamos mesmo ter dias e noites muito, muito quentes. Nas notícias, é expectável que os combustíveis baixem de preço na segunda-feira. As previsões apontam para descidas mais significativas.

no gasóleo cerca de 11 cêntimos, a gasolina a descer cerca de 6. No entanto, é preciso aguardar por segunda-feira para perceber quais são os valores da descida dos combustíveis, porque o Governo vai, com certeza, fazer refletir aqui também o ajuste do ISP. E agora trago-vos propostas para o fim de semana. Esta sexta-feira, este sábado e este domingo há novamente a iniciativa Festival Património, com o Fado a chegar a mais três freguesias este fim de semana.

0: A Câmara de Pinhel proporciona uma vez mais transporte para todos os que queiram assistir a estes concertos. Hoje o concerto é em Santa Eufémia, no Largo da Igreja Matriz, também no sábado em Freixedas, às 9h30, na Igreja Matriz, e no domingo é no Lamegal. O transporte acontece junto ao Tribunal de Pinhel, hoje às 20h45, amanhã também às 20h45 e no domingo às 15h45. Ao longo destes dias de concerto, há também intérpretes pinhelenses que se juntam a estas iniciativas, quer seja na voz, quer seja também nos instrumentos. Depois, para domingo, há mercado da agricultura familiar. No terceiro domingo de cada mês, a Câmara promove este mercado com o objetivo de apoiar a economia local, em particular os produtos de base agrícola e tradicional. A Praça Sacadura Cabral acolhe esta iniciativa entre as 10 da manhã e a 1 da tarde. Depois, também no domingo à tarde, para quem ainda nunca visitou a Casa Forte de Cidadelha, tem a oportunidade de o fazer. A entrada é gratuita, entre as 14 e as 16. Um espaço inaugurado em 2018 e onde pode ser visto e apreciado o famoso Pálio de Cidadelha. Cidadelha, que é conhecido por nós como o calcanhar do mundo e que assim foi apelidado por José Saramago. Termino a falar sobre uma iniciativa que vai acontecer na próxima semana, mas é de veras importante dar esta informação para que todos os empresários que queiram assistir a esta iniciativa se possam inscrever a tempo e horas. O NERGA, em parceria com a Unidade de Ação Fiscal da GNR e também o município de Pinhel, vão promover uma sessão de esclarecimento sobre guias de transporte, emissão e interpretação no dia 26 de junho, às 5 da tarde, no auditório da Câmara Municipal de Pinhel. E todos quantos queiram participar têm que se inscrever previamente. A participação é gratuita, mas a inscrição é obrigatória. No que diz respeito a notícias, por agora está tudo. Eu regresso às 11 da manhã para o programa Discos Pedidos de Hoje.
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7: Bom dia, são 11 horas. 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
2: Ora, para todos novamente, bom dia. Já está a decorrer o programa de Discos Pedidos. Durante a próxima hora, tenho todo o gosto em fazer as vossas dedicatórias e passar os vossos temas musicais, mas para isso têm que ligar para mim.
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2: Ora, e podem ligar para 271-413-310, para 96-722-2212 ou ainda para 917-845-008. Isso mesmo fez a Cristina, a quem dou já os bons dias. Olá, bom dia.
3: Bom dia.
2: Bom dia, com alegria. Tudo bem?
3: Está tudo.
2: Cristina, está com saudades, não é?
3: É, do homem, do filho.
2: Pois é, o tempo passa e depois ficamos assim com aquele sentimento. Quando é que eles regressam?
3: Em agosto.
2: Oh, ainda falta um bocadinho, ainda falta um bocadinho. Mas olha,
3: o Ninho veio hoje de Lisboa.
2: Tem que pensar, pronto, isso, olha, já fica, o Ninho já fica um bocadinho mais cheio, já não fica a casa tão vazia.
3: É.
2: Não é? E depois do marido, olha, temos que sempre encontrar um lado positivo. Hoje em dia já há videochamadas. Já
3: claro,
2: dá pelo menos
3: sim,
2: para se verem.
3: Falamos todos os dias.
2: Já dá pelo menos para se verem. Antigamente isso era pior, não era? Era mais difícil. Portanto...
3: Era por carta. Acho
2: pois
3: que
2: é, era por carta. Cristina, vamos então ouvir a saudade de ti para dedicar a quem?
3: Vou dedicar ao meu marido, aos meus filhos, aqui para o pessoal do Serrão, para o pessoal da Agricultura e Alimento e um bom fim de semana para a menina da rádio.
2: Ora, muito obrigada da minha parte. Um beijinho, Cristina. Um excelente fim de semana também para si. Tudo de bom.
3: Obrigada.
2: Adeus,
3: bom dia.
2: Um beijinho.

0: A saudade de ti é difícil. Quem tem família no estrangeiro, quem tem imigrantes, então de vez em quando há assim aquele aperto, aquela saudade. Mas também temos que pensar, logo eles são de regresso para fazer companhia. Um beijinho a Cristina e para todas as outras pessoas que têm familiares no estrangeiro, que foram trabalhar e que estão em breve a regressar então para os braços dos seus familiares. No entanto, temos a saudade que toma conta de nós, é verdade. Mas a esperança também de que eles regressem para junto de nós. Ora, atendo agora a Sofia. Olá, bom dia.
1: Olá, bom dia.
0: Bom dia, tudo bem, Sofia?
1: Está tudo.
0: Ouvimos o pai e agora ouvimos o filho. Não é?
1: É, sim.
0: Do Micael Carreira, vamos ouvir Outra Noite Contigo. É uma das mais antigas, pode ser?
1: Pode ser.
0: Ora então, para dedicar a quem, Sofia?
1: Para dedicar aqui ao pessoal do Ferrão, para dedicar ao pessoal da Quinta da Soalheira, para a senhora Gisela, para a Joaquina, para a Isabel do Pico, para a Isabel do Pico, e para vocês aí na rádio.
0: Ora da nossa parte...
1: Ah, e para a Silvia e para os meninos do Mirtilo.
0: Ora da nossa parte, muito obrigada, um beijinho.
1: Obrigada,
0: bom fim de semana.
1: Igualmente.

0: E vou atender o próximo participante. Estávamos aqui nós em Amena, a Cavaqueira, a conversar sobre o calor. Olá, Luís, bom dia.
1: Olá, bom dia.
0: Bom dia, bom dia. Tudo bem consigo?
1: Está tudo.
0: Estávamos aqui a falar sobre janelas abertas. Se agora não bater o sol na janela...
1: A janela está à porta, está tudo.
0: Pronto. E não bate o sol?
1: Agora durante a manhã bate o sol aqui à entrada da porta, mas já está para lá.
0: Pronto. Quando
1: é
0: não...
1: O pior é da janela. A janela é que depois começa a aquecer ali a...
0: Pois é.
1: A cama... É.
0: Era isso que eu lhe ia dizer. Se não bater o sol, deixe estar as janelas abertas para correr o ar. Mas agora também começa a ser hora de as fechar, que depois começa a ficar muito calor. E depois volta-se a abrir tudo à noite, depois do sol se pôr, que é quando volta a ficar tudo um bocadinho mais fresco.
1: Pois. Agora é calor mais. De inverno é frio demais.
0: É verdade.
1: É a vida.
0: Andamos nisto, nós andamos nisto. Luís, olha, sabe o que é que há de fazer? É depois à noite, quando abrir as janelas, não liga as luzes, porque depois entram as melgas. E depois ainda junta as picadas das melgas ao calor.
1: Ah, isso é que não.
0: Pronto,
1: não,
0: então.
1: Não tem que andar de melgas.
0: Ó, Luís, vamos ouvir a música da Bruna. Hoje escolhi Meu Coração Bate-Bate. Para dedicar a quem?
1: Olha, para dedicar para ti e para toda a tua família, com beijinho. E para a Sofia, com boas férias. Para a família também, para a Dona Emília, para a Dona Esmeralda de Arras Terras, para o Sr. Morgado, com um grande abraço. O Sr. Morgado tem andado fugido, não sei.
0: É verdade, não sei o que se passa.
1: Mas está por lá doente.
0: Não tenho conhecimento, não tenho falado com ele, nem tenho encontrado assim ninguém da família a quem perguntar. Tenho que ir averiguar isso, tenho que ir averiguar.
1: Para o Sr. Morgado, para a Dona... Preciosa de Coimbra, para a Dina de Paula, para a Dona Conceição, para a Dona Ivone, com rápidas melhoras, para o Sr. Fausto, para a Ana da Mesquitela e para o Armando, para todos os ouvintes, participantes, tudo com um bom fim de semana, tudo bom, não andes muito ao calor,
0: Ai, não tenho intenções.
1: E até segunda-feira, se eu escolher, um beijinho.
0: Um beijinho.

0: Olá, Sr. Antero, bom dia.
1: Bom dia, com alegria, Dona Ana.
0: Bom dia, bom dia. Tudo bem consigo?
1: Estamos antes possível, está tudo programado menos entre os normais.
0: Ora, ainda bem. Sr. Antero, vamos ouvir os trio Admira para dedicar a quem?
1: Olha, em primeiro lugar, a minha esposa, com muito amor e carinho, para toda a minha família, para a minha cunhada Manuela e Celina e Jorge e Joaninha, França, para a Paula Pereira Barreiro, que é a minha cunhada, que é bom para toda a família dela, para a Dona Maria do Roque, para a Manuela da Almeida e a esposa Paula e Beto, e para o Bruno da Quinta de Bernardo, Bruno Miguel, e para, não sei se esquecer de alguém, mas nem para vocês, um grande beijinho, não esqueci de alguém, fica preparado, segunda-feira.
0: Um beijinho, Sr. Antero.
1: Para a Sofia, tudo bom, bom fim de semana.
0: Obrigada, bom fim de semana também para vocês. Dia.

0: E agora atendo a Joaquina. Olá, bom dia.
1: Bom dia, Alegria.
0: Bom dia, tudo bem, Joaquina?
1: Tudo vai lá.
0: Ora, isso é que é preciso, Joaquina. Vamos ouvir Bossa e Si com Sexta-feira para dedicar a quem?
1: Aqui é o meu grupinho da tapada, vai para a rádio, para a Sofia, para a Solheira, para o grupinho do Paulo e para toda a gente que estiver a ouvir e está tudo.
0: Ora então, um beijinho, uma boa sexta-feira, um bom fim de semana também.
1: Ah, um beijinho.
0: Adeus, um beijinho, obrigada.
1: Ah, um beijinho.

0: E agora é a Dona Maria Clarinda que se junta a nós. Bom dia, bom dia. A Dona Maria Clarinda já lá não está. Tem que ligar novamente. Não sei o que é que se passa. As chamadas caem. Eu tenho um pouco de rede, não sei. Tenho já alguém para participar do outro lado. Olá, Sr. José, bom dia. Sr. José, bom dia. Sr. José, não estava a contar ser chamado tão cedo. Quer-me parecer. Bom dia. Será que não me está a ouvir? Sr. José, bom dia.
1: Bom dia.
0: Bom dia. Espera aí, deixa-me ver agora se já estamos aqui a ouvi-lo ou não. Tudo bem consigo?
1: Tudo.
0: Ah, muito bem. Não estava então, era a ouvir a rádio, não era? Não estava perto?
1: Não estava perto, estou aqui a tratar do lume, para grelhar a carne.
0: E porque também não estava a contar que participasse já, não era?
1: Olha, não foi complicado hoje.
0: Vamos ouvir o Júlio Iglesias para dedicar a quem?
1: Ora, às netinhas, ao neto, às noras, aos filhos, à esposa, um abraço para o João Bombeiro. Para si, para os seus, para quem trabalha nessa magnífica rádio, com desejos de um bom fim de semana e bom apetite para o almoço.
0: Ora, muito obrigada pela participação, um beijinho.
1: Igualmente
0: bom fim de semana.

0: Anabela, bom dia, bom dia.
1: Bom dia.
0: Bom dia, como estás? Tudo bem?
1: Como sempre.
0: Ainda bem, ora, isso é que é falar. Anabela, vamos ouvir a Floribela para dedicar a quem?
1: Ao meu marido, às minhas duas cunhadas, à família, ao primo Fausto, ao Centeio e à dona Urbes, à dona Emília, ao Sr. Morgado, ao Ivone, ao Leonor, ao Vina de Paula, à Conceição do Penhaforte, ao Sr. Mano do Penhaforte, ao Conceição do Sagral e posso Carlos de Castelo Bom. E para o resto dos 20 participantes, e bom fim de semana e dois beijinhos para as duas.
0: Adeus, Anabela. Obrigada pela tua participação. Beijinho, bom fim de semana.
1: Bom fim de semana.

0: Senhor Fausto, bom dia.
1: Bom dia. Já estou levantado desde as 6 horas que já dei a minha caminhada às 6 horas.
0: Ora, você é um homem madrugador, anda pela fresquinha, faz muito bem.
1: E aqui na minha casa logo bate cá o sol.
0: Não bate lá o sol?
1: E às 6 horas logo abro as janelas.
0: Ora, faz muito bem, que é para refrescar, para entrar ar fresco. Ora, senhor...
1: Hoje temos cá casamento, hoje, aqui na Chans.
0: Ora, viu? Muito bem.
1: O rapaz é daqui da Chans e a rapariga é de Lisboa. Mas o rapaz quis casar aqui na Chans.
0: Pronto, e foram-se casar à Chans e fizeram muito bem. Fazem muito bem.
1: É o meio e meio.
0: Ora, muito bem. Senhor, ainda tem
1: aqui
0: tempo...
1: Aqui na Granja da Chans.
0: Ainda tem tempo de ir a espreitar os noivos, se quiser. Senhor Fausto, vamos então ouvir Carlos Pires para dedicar a quem?
1: A paz, minha filha Vera e Sónia, a Gisela, para os Sportingistas, para a Maltinheira da Chans, para o primo Luís das Feixeiras e para a minha Anabela, coisa é muito querida. Para a dona Inês, para a dona Precisa de Coimbra, para a minha amiga, para a dona Ivone, das

0: para fazer e para o Nelson e para o senhor Carlos Castelo Bom e para as meninas da rádio e bom fim de semana.
1: Obrigada, senhor Fausto. Um beijinho. Bom fim de semana.
0: Obrigado.

0: E agora atendo o Sr. José. Bom dia.
1: Bom dia.
0: Olá, tudo bem consigo?
1: Tudo bem, e com você?
0: Também, muito obrigada. Sr. José, quero ouvir o Dante Ibérico, o tema Luna, com dedicatória para quem?
1: Para dedicar aos meus filhos, ao meu neto, aos meus amigos, à vossa equipa aí da rádio, com bom fim de semana.
0: Obrigada.
1: E a todos os ouvintes e participantes.
0: Bem-haja pela sua participação. Bom dia.

0: depois de Luna, de Dan Tiberi, vamos cantar os parabéns. Falta saber a quem. Dona Ivone, bom dia.
1: Bom dia, amor.
0: Então a quem cantamos os parabéns?
1: Olha, a parte da Silvia Tiberio, que foi faz aninhos, a minha nora.
0: Ora, e está tudo?
1: Muitos parabéns, muitos anos de vida, que passe muito bem, que tenha um bom dia, seja muito feliz, que é o que desejo.
0: Muito bem, Dona Ivone, uma beijoquinha, bom fim de semana.
1: Obrigada igualmente
0: a ti,
1: um bom fim de semana e um bom almoço.
0: Um beijinho.
1: Tchau, filha, beijinho.

0: E agora atendo a Lourdes. Bom dia, Lourdes.
1: Bom dia.
0: Bom dia, tudo bem consigo?
1: Sim, e vocês também?
0: Também, obrigada. Lourdes, vamos ouvir o Zé Amaro para dedicar a quem?
1: Dedicado ao meu marido, ao meu filho, à minha irmã Manuela, ao meu cunhado Jorge e para a Paula Pereira e para a Ana Bela das Freixedas e para o marido e para quem estiver a ouvir o Rádio Elmo. E para vocês também. E bom fim de semana.
0: Muito obrigada, Lourdes. Um beijinho, bom fim de semana.
1: Deus, para ver tudo de bom.
0: Igualmente.
1: Deus.

0: O Carlos vai ser o último participante em direto deste programa de discos pedidos. Bem, parece que se calhar já não, está o telefone a tocar, mas atendo o Carlos porque tem prioridade. Carlos, bom dia.
1: Olá, bom dia.
0: Olá, bom dia, tudo bem consigo?
1: Tudo.
0: Ainda bem. Carlos.
1: Você também?
0: Também, bem, muito obrigada. Carlos, vamos ouvir os Beatles com o tema Hey Jude, com dedicatória para quem?
1: Olha, é para mim, para a minha família, para a Nina, para o São Morgado, com um conselho para ele. Beba muitos líquidos para se não desidratar.
0: É isso mesmo.
1: Aqueles líquidos que tem na garrafa, no frigorífico. para a Dona Ivone, para o São Luís das Oveias, para a Ana da Mesquitela e Armando, para a Dona Priscila da Coimbra e and you, have you a nice weekend.
0: Thank you. You're welcome.
1: Okay.
0: Nice you weekend too. You too.
1: Okay.
0: Okay. Bye.
1: Okay. Bye.
0: Beijinho, beijinho. Bye. Carlos, bye. Obrigada pela participação. Agora apanho-me aqui meia desprevenida com o inglês e esta é ali uns pontapés, ou na gramática pelo menos. Mas tenho que treinar o meu inglês também. O Carlos pediu os Beatles, mas atendo quem está ao telefone, que já não pode escolher música porque já não tenho margem para isso, tenho que fazer só a dedicatória. Olá, bom dia. Olá, bom dia. Bom dia.
2: Bom dia.
0: Olá, Preciosa. Tudo
2: Olá,
0: bem consigo?
2: Tudo bem?
0: Tudo. Preciosa, já não pode escolher música. Vamos à dedicatória.
2: Olha, bem, já não escolhi hoje também não.
0: É, olha, mas
2: não me deixaram entrar?
0: Olha, tem aqui o Martim, tem aqui a Ana Duarte. São músicas que gosta, portanto acaba...
2: Pode ser
0: por...
2: Ana Duarte.
0: Pronto, acaba por ouvir na mesma, sem fazer a dedicatória. Vamos então à dedicatória.
2: Para mim, para o meu marido, para a minha filha, para o meu genro, para a minha neta, para a minha madrinha, para o meu padrinho, para todos os ouvintes e participantes, para você um beijinho grande e para a Sofia, que tenha boas férias e bom fim de semana e bom almoço.
0: Obrigada, Preciosa.
2: Tchau,
0: beijinho,
2: bom
0: almoço.
2: Semana, beijinho.
0: Bom fim de semana também. Ora, então, ouvimos os Beatles e depois de terminar a música dos Beatles, venho aqui fazer as restantes participações com os ouvintes que pediram as músicas e as suas dedicatórias. Hey.

Ora então, Carlos, depois de ter sido apanhada desprevenida, aqui vem agora com, pelo menos, como deve ser. Carlos, have a nice weekend too, and thanks for being every time with Radio Elmo. Um beijinho. Agora, depois deste tema musical dos Beatles, faço as tantas dedicatórias. O senhor Serafim dos Prados pediu-me para ouvir Che Guevara com Hasta Sempre. Senhor Serafim, um beijinho. Também um bom fim de semana para si. Depois, a pedido do senhor Mário Amaral de Celurico da Beira, ouvimos o Jorge Ferreira com Os Velhotes e a Lua de Mel. A Paula do Barregão quer ouvir o Martim para dedicar a toda a família, amigos, ouvintes, participantes, a uma pessoa especial, à Dona São, à Dona Hilda, à Diolinda Fernandes, à Edita, à Jéssica, à família. Beijinhos para nós, para a Cristina Correia, também para a Manuela em França, para a

Lourdes para o Antero na Quinta dos Bernardos e depois a Preciosa. Também aproveitou aqui a boleia da Ana Duarte para fazer a sua dedicatória, mas quem pediu a Ana Duarte foi o José Lopes da Guarda, que dedica ao amigo Fábio Pissarra, ao pai Abílio Lopes, à esposa Alícia Garcia, ao cunhado Marco Garcia, toda a família, amigos e para nós aqui na Rádio Elmo. Ora, são as quatro músicas que terminam o programa de discos pedidos de hoje. Muito obrigada por terem estado desse lado comigo. Um beijinho em português. Um bom fim de semana.

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0: Boa tarde. São 12 horas.
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0: Olá a todos, muito boa tarde. É tempo de conhecermos as notícias a esta hora e também os respectivos destaques. Falando neles, calor deixa 7 distritos sob aviso amarelo no fim de semana. A propósito do Mundial de 2026, a GNR apreendeu mais de 13 mil artigos contrafeitos e alerta para compras ilegais. São temas que pode ouvir com mais pormenores, desenvolvidos já daqui a pouco.
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Boa tarde. 7 distritos de Portugal vão estar sábado e domingo sob aviso amarelo devido à previsão de tempo quente, segundo o Instituto Português do Mar e da Atmosfera. Bragança, Évora, Guarda, Vila Real, Beja, Castelo Branco e Porto Alegre vão estar sob aviso amarelo devido à persistência de valores elevados da temperatura máxima entre as 9 da manhã de sábado e as 6 da tarde de domingo. Ora, na próxima semana, as temperaturas podem então ultrapassar os 40 graus em algumas regiões do país. Para vários distritos está previsto aviso amarelo e a Direção-Geral da Saúde já prepara a ativação do primeiro de 4 níveis de contingência que vai implicar um aumento da vigilância. Com as elevadas temperaturas previstas para os próximos dias, que podem chegar aos 40 graus, a Direção-Geral de Saúde prepara-se então para ativar o nível 1 de

contingência para o calor. Para vários distritos está previsto o aviso amarelo no fim de semana, o que implica mais informação e comunicação de risco para as populações mais vulneráveis, como idosos, crianças, grávidas e pessoas que trabalham no exterior. Face a esta situação, o IPMA deixou já o alerta nas redes sociais de que as condições previstas para os próximos dias, com temperaturas elevadas e baixa umidade, contribuem para o agravamento do perigo de incêndio rural. E a propósito desta mesma informação, o ministro da Administração Interna disse ontem em Carnaxide aos jornalistas que espera que sejam evitados comportamentos de risco de incêndio devido às elevadas temperaturas previstas para os próximos dias. Luís Neves sublinhou que as condições podem ser terríveis para aquilo que são os incêndios florestais, com temperaturas elevadas, com umidade muito baixa e com vento que pode representar alguma intensidade. E por isso apela a que as pessoas tenham comportamentos que se coadunem com a época que estamos a viver, ou seja, que evitem comportamentos de risco como a utilização de maquinaria, de equipamento na área de agricultura, e alertou que as queimas e as queimadas estão proibidas. O governante diz também que há possibilidade de acontecerem trovoadas secas, sobretudo no interior do país, e recorda que dois dos maiores incêndios do ano passado tiveram origem em trovoadas secas e pede vigilância a todos perante estas condições. Vamos, portanto, todos ser agentes de proteção civil, uma frase que costumo transmitir-vos muitas vezes. A Guarda Nacional Republicana apreendeu 13.360 artigos contrafeitos em todo o país durante a Operação Trademark 2026, que decorreu entre 1 de maio e 5 de junho. Esta operação incidiu sobretudo em feiras, mercados e estabelecimentos comerciais. Foram realizadas 48 ações de fiscalização, das quais resultaram 49 crimes no âmbito do Código da Propriedade Industrial, 390 autos de contraordenação e a constituição de 24 arguidos. Em comunicado, a GNR explica que os artigos apreendidos foram maioritariamente peças de vestuário, calçado e acessórios, incluindo produtos alusivos a clubes e a seleções nacionais. Com o decorrer do Campeonato do Mundo, esta Força de Segurança alerta para o aumento da procura de camisolas, cascóis, bandeiras e outros artigos desportivos, sublinhando que apoiar Portugal passa também por não alimentar circuitos comerciais ilícitos. A Guarda recorda que a compra de produtos contrafeitos pode parecer uma alternativa mais económica, mas tem consequências para a economia e para os consumidores. Contribui para circuitos comerciais paralelos, prejudica agentes económicos legítimos, afeta a receita fiscal do Estado e retira garantias de qualidade, segurança e rastreabilidade aos consumidores. Para evitar situações de fraude, a GNR aconselha os consumidores a adquirirem artigos oficiais ou através de canais autorizados, a desconfiarem de preços anormalmente baixos e a verificarem a qualidade das etiquetas e das embalagens, e sempre a exigirem um comprovativo de compra. Esta operação mobilizou quase 800 militares de diversas unidades da GNR numa ação coordenada entre os comandos territoriais e a Unidade de Ação Fiscal. Termino este bloco informativo a falar sobre a variação dos preços dos combustíveis. Vão ficar mais baratos a partir de segunda-feira, com o gasóleo a descer 12 cêntimos e a gasolina a custar menos 6 cêntimos por litro. A informação é avançada pela CNN Portugal, que lhe foi transmitida pelo Automóvel Clube de Portugal. No entanto, os preços finais também resultam da média dos valores praticados por todas as gasolineiras e os preços cobrados ao consumidor final podem variar consoante o posto de abastecimento, o local onde se encontra e até a própria marca. No entanto, esteja atento, porque os descontos podem não ser efetivamente nestes valores, porque o Governo pode também fazer refletir o ajuste do ISP, que tem vindo a ser ajustado aqui mediante os aumentos ou as descidas dos preços dos combustíveis.

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0: Boa tarde, são 15 horas.
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2: Boa tarde, são 16 horas.
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0: Boa tarde, são 17 horas.
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0: Olá a todos, muito boa tarde. É tempo de conhecermos as notícias a esta hora e também os respectivos destaques. Falando neles, calor deixa 7 distritos sob aviso amarelo no fim de semana. A propósito do Mundial de 2026, a GNR apreendeu mais de 13 mil artigos contrafeitos e alerta para compras ilegais. São temas que pode ouvir com mais pormenores, desenvolvidos já daqui a pouco.
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Boa tarde. Sete distritos de Portugal vão estar sábado e domingo sob aviso amarelo devido à previsão de tempo quente, segundo o Instituto Português do Mar e da Atmosfera. Bragança, Évora, Guarda, Vila Real.

0: Beja, Castelo Branco e Porto Alegre vão estar sob aviso amarelo devido à persistência de valores elevados da temperatura máxima entre as 9 da manhã de sábado e as 6 da tarde de domingo. Ora, na próxima semana, as temperaturas podem então ultrapassar os 40 graus em algumas regiões do país. Para vários distritos está previsto aviso amarelo e a Direção-Geral da Saúde já prepara a ativação do primeiro de 4 níveis de contingência que vai implicar um aumento da vigilância. Com as elevadas temperaturas previstas para os próximos dias, que podem chegar aos 40 graus, a Direção-Geral de Saúde prepara-se então para ativar o nível 1 de contingência para o calor. Para vários distritos está previsto o aviso amarelo no fim de semana, o que implica mais informação e comunicação de risco para as populações mais vulneráveis, como idosos, crianças, grávidas e pessoas que trabalham no exterior. Face a esta situação, o IPMA deixou já o alerta nas redes sociais de que as condições previstas para os próximos dias, com temperaturas elevadas e baixa umidade, contribuem para o agravamento do perigo de incêndio rural. E a propósito desta mesma informação, o ministro da Administração Interna disse ontem em Carnaxide aos jornalistas que espera que sejam evitados comportamentos de risco de incêndio devido às elevadas temperaturas previstas para os próximos dias. Luís Neves sublinhou que as condições podem ser terríveis para aquilo que são os incêndios florestais, com temperaturas elevadas, com umidade muito baixa e com vento que pode representar alguma intensidade. E por isso apela a que as pessoas tenham comportamentos que se coadunem com a época que estamos a viver, ou seja, que evitem comportamentos de risco como a utilização de maquinaria, de equipamento na área de agricultura, e alertou que as queimas e as queimadas estão proibidas. O governante diz também que há a possibilidade de acontecerem trovoadas secas, sobretudo no interior do país, e recorda que dois dos maiores incêndios do ano passado tiveram origem em trovoadas secas e pede vigilância a todos perante estas condições. Vamos, portanto, todos ser agentes de proteção civil, uma frase que costumo transmitir-vos muitas vezes. A Guarda Nacional Republicana apreendeu 13.360 artigos contrafeitos em todo o país durante a Operação Trademark 2026, que decorreu entre 1 de maio e 5 de junho. Esta operação incidiu sobretudo em feiras, mercados e estabelecimentos comerciais. Foram realizadas 48 ações de fiscalização, das quais resultaram 49 crimes no âmbito do Código da Propriedade Industrial, 390 autos de contraordenação e a constituição de 24 arguidos. Em comunicado, a GNR explica que os artigos apreendidos foram maioritariamente peças de vestuário, calçado e acessórios, incluindo produtos alusivos a clubes e a seleções nacionais. Com o decorrer do Campeonato do Mundo, esta Força de Segurança alerta para o aumento da procura de camisolas, cascóis, bandeiras e outros artigos desportivos, sublinhando que apoiar Portugal passa também por não alimentar circuitos comerciais ilícitos. A Guarda recorda que a compra de produtos contrafeitos pode parecer uma alternativa mais económica, mas tem consequências para a economia e para os consumidores. Contribui para circuitos comerciais paralelos, prejudica agentes económicos legítimos, afeta a receita fiscal do Estado e retira garantias de qualidade, segurança e rastreabilidade aos consumidores. Para evitar situações de fraude, a GNR aconselha os consumidores a adquirirem artigos oficiais ou através de canais autorizados, a desconfiarem de preços anormalmente baixos e a verificarem a qualidade das etiquetas e das embalagens, e sempre a exigirem um comprovativo de compra. Esta operação mobilizou quase 800 militares de diversas unidades da GNR numa ação coordenada entre os comandos territoriais e a Unidade de Ação Fiscal. Termino este bloco informativo a falar sobre a variação dos preços dos combustíveis. Vão ficar mais baratos a partir de segunda-feira, com o gasóleo a descer 12 cêntimos e a gasolina a custar menos 6 cêntimos por litro. A informação é avançada pela CNN Portugal, que lhe foi transmitida pelo Automóvel Clube de Portugal. No entanto, os preços finais também resultam da média dos valores praticados por todas as gasolineiras e os preços cobrados ao consumidor final podem variar consoante o posto de abastecimento, o local onde se encontra e até a própria marca. No entanto, esteja atento porque os descontos podem não ser efetivamente nestes valores, porque o Governo pode também fazer refletir o ajuste do ISP, que tem vindo a ser ajustado aqui mediante os aumentos ou as descidas dos preços dos combustíveis.
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0: Boa tarde, são 18 horas.
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0: Boa tarde, são 19 horas.
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0: Boa noite. São 20 horas.
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0: Boa noite. São 21 horas.
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0: Boa noite. São 23 horas.
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0: Boa noite. Zero horas.
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